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2: E 31.

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0: 18 graus. 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
0: 18 graus.

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6: Sexta-feira chegou com calor. O mês de julho vai terminar. Ligue o rádio, esqueça o lavoura e venha connosco para rir e...

0: E tu já escolheste o teu destino para estas férias de verão?
1: Epá, já. Eu vou fazer um turismo de luxo. Vou passar 2 semanas inteiras na Costa do Quarto com vista para a varanda.
2: Ai, diz-me uma coisa, Rica. Tu ainda estás a fazer a famosa dieta do verão?
3: Ah, claro que sim. É super simples. Vejo uma bola de gelado e pera com logo a cabeça. Ai, Rica, com este calor de fim de julho, fui ver quanto custava um ar-condicionado lá para casa.
4: Ai, deve ser uma bagatela. E então, Rica, comprou?
3: Com o quê? Quando vi o preço, até me deram a rapeus. E pronto, olha, assim poupei no ar-condicionado.
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14: Finalmente abriu uma nova farmácia, lá na aldeia do Sobreiro Velho.
8: Então, pois dá, claro. E foi cá o Zé Chaparro a resolver isso, porque eu resolvo tudo.
17: Até, compadre Zé Chaparro. Ai, sempre é verdade que nos vai resolver o problema de nos terem fechado a única farmácia que a gente cá tinha.
8: Até, mas resolvo, pode crer. Sou eu próprio que vou abrir uma nova farmácia. Quem é que resolve tudo cá na aldeia de Sobreiro Velho? Sou eu ou não sou eu, comadre Zinheira?
17: Ah, está na vera de ser. Olha que ainda aqui estou muito agradecida por me ter resolvido aquele problema de eu ir lá à capital e sem pagar nada para ir ver a minha sobrinha que está lá em Lisboa a participar num concurso de cantorias na televisão.
8: Ah, pois foi. Meti-a na caminheta que veio à aldeia do Sobreiro Velho buscar manifestantes para se manifestarem naquela manifestação espontânea. Cá fui a Lisboa a apoiar o senhor primeiro-ministro. E a comadre foi e veio à maneira. Foi ou não foi?
17: Estou muito agradecida, compadre Zé Chaparro. Já agora, se também vai tomar conta do serviço da farmácia, diga-me lá o que é de fazer e para estes afrontamentos com que tenho andado, homem.
8: Olha, a comadre Zinheira já experimentou pôr-se de molho num jacuzzi?
17: Num jacuzzi?
8: Sim, comadre. Olha, é assim... Meta-se dentro do maior alguidar que lá tiver em casa e agita a água com a colher da sopa. Para os afrontamentos, o jacuzzi é o melhor que há.
18: Olá, compadre Chaparro. O compadre já tem a farmácia aberta.
8: Então, qual é o problema, compadre Tocinho?
18: Oh, como o compadre agora também vai a esse serviço da farmácia, eu lembrei-me de pedir ao compadre para resolver o problema dos tomates. É que a ministra vai pagar o que deve às farmácias e como os outros não nos querem pagar o que nos devem dos tomates, talvez a da saúde lhe pague assim, compadre.
8: A ministra da saúde pagar-me a mim? Boa ideia, olha para já. Onde é que eu tenho o telemóvel? Cá está ele, cá está ele. Está. É do Ministério da Saúde. Olha lá, eu sou o novo farmacêutico da aldeia de Sobreiro Velho. E como ouvi dizer que andava para aí a resolver os problemas das pessoas, queria saber se nos podem resolver o problema dos tomates. Pois. O quê? Só podem fazer isso. Prontos. Até lá, obrigadinho. Olha, cumprimentos ao senhor primeiro-ministro.
18: Então, conseguiu alguma coisa, compadre?
8: Então, compadre, disseram para utilizarmos um genérico. Olha, compadre, ponha-os de molho e passa-lhes com uma pomada de linhaça.
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0: Calma, calma, deixem-me falar, porque se eu perco o falo, entramos em falência. Ora, meus amigos, aqui estou à disposição dos senhores e das senhoras jornalistas para responder ao que entenderem perguntar.
1: Escrevinholas, letra grossa do Correio da Noite. E a minha pergunta é, os rissóis são de camarão?
0: É tudo melhor, comigo é assim, porque ao contrário ficava mal, embora eu não tenha nada contra os invertidos. Além disso, com esta crise, um jornalista português fica sempre teso e a necessitar de um bom acompanhamento. As senhoras e os senhores jornalistas têm aqui de tudo na maior. Whisky da terceira idade, champanhe francês, diretamente da mielhada, etc. e tal. Até tínhamos caldo verde com duas rodelas de chouriço em cada tigela. Mas não se esqueçam de falar bem de mim, ok?
1: Ah, senhor sinistro das finanças, nós podemos começar a confidência de imprensa. É que eu tenho que ir apanhar o avião para voltar para casa, porque a minha cara metade é muito desconfiada. E se eu não for dormir à nossa cama, ele é capaz de me partir a cara toda.
0: Ora, essa, apesar de não dormir há três noites, aqui estou para responder às perguntas que queiram perguntar.
1: Bem, eu sou do jornal Caracol, põe os corninhos ao sol e pretendo saber porque é que o senhor sinistro não dorme há três noites.
0: Porque só durmo de dia, durmo sempre uma boa soneca após o almoço.
1: Oi, e pode dizer-nos porque é que esta confidência de imprensa começa com algumas horas de atraso?
0: Bem, minha senhora, é simples, foi tudo por causa da PEN.
1: Da PEN?
0: Isso mesmo, tivemos que adaptar a PEN à medida de cada português. Isto porque, para melhor introduzir as medidas incluídas na PEN, sem magoar muito, a coisa tem de ser bem lubrificada e feita com muito cuidadinho.
2: Caneta murcha de notícias diárias. Senhor sinistro, mesmo assim acha que as medidas contidas nessa PEN não magoam as pessoas?
0: Bem, é possível que a PEN custe a penetrar, mas há sempre uma primeira vez para tudo. Depois as pessoas habituam-se e não querem outra coisa.
2: Ah, fantástico! Esta PEN tem coisas que são absolutamente originais, porque não existem a mais parte nenhuma do mundo. E a vossa ideia de apertar o cinto com esta PEN é um achado muito bem achado.
0: Muito obrigado pelas suas palavras e quem não gostar de apertar o cinto que use suspensórios.
3: Paulinho Trombone, da revista Cor-de-Rosa de Lambida. É verdade que vai dar prioridade a tudo o que é viver ao ar livre, senhor sinistro das finanças?
0: É verdade e é. Resolvi ir ao encontro das práticas dos habitantes deste fantástico país, que adoram tanto o ar livre que até dormem na rua. Já repararam na quantidade de cidadãos que dormem ao ar livre? É muito saudável e higiênico.
1: Um momento que eu estou aqui com um croquete atravessado. Pronto, desculpa. O croquete já entrou. Ora bem, eu sou a Escrevinholas, letra grossa do Correio da Noite, e gostava de saber o que é que o senhor sinistro das finanças pensa dos políticos da oposição.
0: É sim, boa. Eu não pensava que havia políticos da oposição em Portugal. Ah, mas se os há, gosto muito deles, como gosto do sol, das praias e do vinho tinto.
3: Paulinho Trombone, da revista Cor-de-Rosa de Lambida. Diga-nos, senhor sinistro das finanças, onde é que vai pôr a PEN?
0: Bem, eu vou pôr a PEN nas casas de banho públicas.
4: Nas casas de banho públicas?
0: Isso mesmo, assim cada português pode comparar a PEN uns dos outros e ver que esta é uma boa PEN. Pelo menos é do melhor que se pode arranjar em tempos de crise.

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6: Babá, fui à papelaria comprar o material escolar para o meu filho e quase caí para o lado com os preços.
7: É verdade, a vida está cara. E o que é que acabou por comprar?
6: Olha, comprei dois lápis, uma borracha e pedi para pagar a pronto pagamento em 24 prestações.
7: E disse-me que para emagrecer no verão só devia comer saladas e beber muita água rica.
6: Ah, e funcionou? Já nota diferenças?
7: Se notei. Agora peso exatamente o mesmo, mas é com a sensação constante de que sou um caracol.
8: Olha, sabes o que é que o meu patrão me disse hoje para me sair do trabalho?
9: Não faço ideia. O que é que foi?
8: Bom fim de semana. E não se esqueça, o descanso é uma invenção dos fracos para não trabalharem ao sábado.
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6: 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Eu sou Nuno Soares, inicio as 2 horas da super manhã de hoje. É comigo que percorre a manhã da sua rádio. Para já, a proposta é mesmo boa música. Tenha um ótimo dia.

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com a previsão do céu pouco nublado ao limpo, apresentando períodos de muito nublado, sobretudo na faixa costeira. O vento será fraco a moderado do quadrante leste, rodando para o quadrante oeste a partir da tarde. Há possibilidade da formação de neblina ou até mesmo de nevoeiro na faixa costeira ocidental, uma pequena descida da temperatura mínima no interior norte e centro e descida da temperatura máxima no litoral oeste.

passa muitas horas sentado ao computador ou ao volante, levante-se durante alguns minutos, caminhe um pouco e descanse a vista. Estas pausas ajudam a reduzir o cansaço, melhoram a concentração e contribuem para uma melhor saúde física e mental. Trabalhar melhor também passa por saber parar durante alguns instantes.

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fundador da DeepSeek afirmou que a principal desvantagem da China face aos Estados Unidos na inteligência artificial é o acesso limitado a recursos de computação e não a falta de talento ou a capacidade tecnológica. Citado pelo jornal Yakai Liang, Windfender disse que a maior diferença entre os Estados Unidos está nos recursos. Durante uma reunião com investidores no âmbito da mais recente ronda de financiamento da DeepSeek, de acordo com a alta reunião, Liang considerou que as diferenças em termos de talento, capacidade dos modelos e aplicações resultam da disparidade na capacidade da computação. Os impostos impostos por Washington, que restringem o acesso de China aos chips de IA mais avançados da Nvidia, é o que causa maior dificuldade.

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1: O Geoparque Oeste iniciou uma missão oficial de 5 dias para a revalidação da chancela de Geoparque Mundial da Unesco. Os avaliadores internacionais estão a analisar o trabalho desenvolvido nos últimos 4 anos, com destaque para a educação e ciência, geoconservação e desenvolvimento sustentável. A missão inclui ainda visitas a geossítios, equipamentos e projetos nos 8 municípios que integram o Geoparque Oeste. O Clube de Natação de Alcobaça, responsável pela gestão das piscinas municipais, recebeu um apoio extraordinário de 71 mil euros da Câmara Municipal de Alcobaça. A verba surge num período de dificuldades financeiras para o clube, que ficou sem receitas após o encerramento do tanque grande das piscinas e enfrenta constrangimentos para assegurar o pagamento dos vencimentos dos seus colaboradores. Como disse à Benedita FM, o presidente da Câmara Municipal, Hermínio Rodrigues.
2: O Clube de Natação, como todos nós sabemos, é a entidade que está a gerir as piscinas municipais. Toda a gente sabe que nós tivemos problemas, acima de tudo no tanque e na nave principal. Nós temos estado a fazer as obras atrasaram-se mais do que era esperado. A própria máquina da desumificadora, que é, digamos, a que trata todo o ar das naves, houve um atraso. A previsão é agora em setembro. E este apoio é para o pagamento dos vencimentos, ou seja, neste momento não tem receita porque a piscina está fechada, o tanque grande só está o tanque pequeno a funcionar, também tem custos elevados que terem que ir a Rimaior e a Bendita e a Pateias com os seus atletas.
1: O Clube de Natação de Alcobaça recebeu assim um apoio extraordinário de 71 mil euros da Câmara Municipal para fazer face ao facto de estar sem receitas. Os empreendedores com projetos de impacto social e ambiental podem candidatar-se até 7 de setembro à segunda edição da Academy for Impact, programa gratuito de aceleração da startuplaria. Com início a 21 de setembro, o programa inclui formação, mentoria, acompanhamento especializado e um apoio até 750 euros para o desenvolvimento de protótipos. A iniciativa termina com um Demo Day para a apresentação de projetos

0: a investigadores e parceiros. O novo modelo das festas em honra de Nossa Senhora de Nazaré decorrerá de 4 a 13 de setembro. A organização já definiu os locais da Praça da Alimentação e dos principais divertimentos numa edição que assinala o regresso das festividades ao sítio. O presidente da Câmara Municipal, Servi António, mostrou-se confiante no sucesso do novo formato, considerando que esta será uma edição das festas com grande qualidade, reforçando a tradição e a atratividade de um dos maiores eventos daquele concelho.
1: Ocorreu uma reunião com a população do sítio a propósito do regulamento das festas em honra da Nossa Senhora da Nazaré, que serviu para afinar mais alguns pormenores do novo modelo. O projeto está, obviamente, muito mais consolidado desde a primeira sessão realizada há cerca de 2 meses. Sendo que se decidiu colocar a Praça da Alimentação no Largo da Praça de Torres, onde será colocada uma tenda para o efeito, e os divertimentos mais pesados passam para o Largo da Fonte Velha. Estamos convictos de que esta será uma edição das festas com grande qualidade, de que os chiteiros e os nazarenos se vão poder orgulhar.
0: As festas da Nazaré que regressam ao sítio com o novo modelo de 4 a 13 de setembro. A GNR registou no primeiro semestre deste ano 312 casos de maus-tratos a animais de companhia e 159 abandonos, tendo detido desde 2024 28 pessoas suspeitas destes crimes. Entre 2024 e junho deste ano, foram registados mais de 2.400 crimes relacionados com animais em todo o país. A GNR alerta que o verão concentra quase 40% dos abandonos, reforçando que o abandono é crime e apelando à adoção responsável. Os cães e gatos continuam a ser as espécies mais afetadas. A fechar ficam as previsões do estado do tempo para esta sexta-feira, segundo o Instituto Português do Mar e da Atmosfera. É esperado um dia de céu geralmente pouco nublado, com períodos de maior nebulosidade, vento de norte-noroeste na faixa costeira ocidental durante a tarde. É tudo, festas e outras notícias para consultar a qualquer hora no nosso site em beneditafm.pt.
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10: Estou de volta, a segunda parte da edição de hoje da Supermanhã aqui na Benedita FM. Já sabe que há sempre tudo para acompanhar em www.beneditafm.pt. Eu sou Nuno Soares e pode escrever-me, se assim entender, para nunosoares@beneditafm.pt. Desejo-lhe um bom dia, uma ótima manhã. Siga comigo até às 10.
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Há quem dispense o pequeno almoço para perder peso, mas um estudo sugere que este hábito poderá ter um custo para a saúde cerebral. A investigação concluiu que não comer de manhã regularmente pode estar associado a um maior risco de declínio cognitivo e alterações cerebrais ao longo do tempo. Segundo o Eat Well, um estudo publicado no Jornal da Especialidade conclui que não tomar o pequeno almoço faz com que tenha consequências negativas a longo prazo para a saúde do cérebro. O estudo foi observacional, o que significa que os investigadores observaram os participantes sem criar condições específicas. Cada uma das pessoas viveram normalmente e registaram o horário das suas refeições de maneira que os pesquisadores pudessem comparar dados. Embora 973 indivíduos tenham sido selecionados para participar do estudo, apenas 859 completaram o período de 3 anos. Destes, 117 foram classificados como pessoas que habitualmente não tomavam o pequeno almoço. O que é que o estudo descobriu? Que quem não comia de manhã apresentava níveis mais elevados de determinados biomarcadores de neurodegeneração.

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É tudo, está completa esta edição da Supermanhã. É por aqui que me fico. Compromisso de voltar à antena da Benedita FM, de segunda à sexta, depois das 8 e até às 10. A seguir é a viagem do Expresso às 10. Desejo-lhe a continuação de um excelente dia.

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Viva, bom dia, está no ar o Expresso das 10 aqui na Benedita FM, nesta sexta-feira, 31 de julho, sou a Sandra Fonseca. Vamos viajar juntos até ao meio-dia com muita música, boa disposição, informações e a melhor companhia nesta sua manhã. Onde quer que esteja, em casa, no trabalho ou em viagem, até de férias, obrigada por escolher a Benedita FM. Fique desse lado, porque temos 2 horas de boa rádio preparadas especialmente para si. Vamos juntos! Oh!

música de Caigo, a Imagine Dragons, Born to Be Yours. Nesta manhã de sexta-feira, fique ligado, já sabe, há música para todos os gostos e idades. No que concerne às previsões do tempo para hoje, conto com uma sexta-feira de céu pouco nublado, embora com períodos de maior nebulosidade durante esta manhã, vento de norte-noroeste na faixa costeira ocidental durante a tarde. No que diz respeito às máximas previstas para hoje, são esperados 27 graus para o distrito de Leiria, 31 para o distrito de Santarém. A esta hora, na Penedita, estão 22 graus de temperatura.

Lusa canadiana Alanis Morissette, I Like Really Want, tema sucesso nos anos 90, mais concretamente em 1995. Sabia que hoje se celebra o Dia Mundial do Vigilante da Natureza? Pois muito bem, este dia celebra-se anualmente a 31 de julho e a data presta homenagem aos vigilantes da natureza, guardas, parques, guardas florestais e outros profissionais que trabalham diariamente na proteção de áreas naturais e da biodiversidade. O Dia Mundial do Vigilante da Natureza foi assinalado pela primeira vez em 2007 por ocasião do 15º aniversário da International Ranger Federation. Desde então, esta entidade organiza a celebração em parceria com dezenas de associações nacionais e internacionais de vigilantes da natureza. Vamos em frente agora com a Virgem Suta, este Dança de Balcão. Boa sexta-feira, um ótimo fim de semana. A Bendita FM garante a melhor música e informação dia a dia.

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0: 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Há boas propostas para escutar enquanto viaja, trabalha ou está de férias, qualquer que seja a sua situação. Fique muito bem com a Benedita FM. Mais à frente vamos ficar com os comentários da semana por Pedro Guerra. Para já, vamos ao Sentido das Palavras por Carlos Cabrita, edição de sexta.
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1: Se deseja alcançar um objetivo, seja qual for, não tem escolha senão reunir todas as condições que lhe sejam favoráveis para que isso aconteça. Vejamos um exemplo simples e concreto. Gostaria de melhorar a sua saúde? O que poderia fazer para alcançar esse objetivo? Com certeza, queria criar as condições favoráveis para que isso fosse possível, como, por exemplo, deixar de fumar e beber álcool, evitar excesso à mesa, a seguir um programa de exercício físico. Mas existe um fator muito importante que não pode ser esquecido neste processo, que se chama saúde mental. Não é possível ter saúde física se a nossa mente não estiver em sintonia com o nosso corpo. Se nos deixarmos constantemente envolver em emoções negativas, a nossa saúde física será afetada e todas as diligências que fizermos para melhorá-la terão poucos resultados. Se, pelo contrário, formos capazes de controlar a nossa mente, com toda a certeza que o nosso estado físico responderá de uma forma positiva e a nossa saúde será uma realidade. Pense nisto e seja feliz.

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0: I Just Might, música de Bruno Mars nesta manhã de sexta-feira. E agora vamos fazer uma pausa na música para os comentários da semana por Pedro Guerra, a atualidade informativa que marcou os últimos dias. Bom dia, Pedro, bem-vindo.
1: Bom dia, Sandra, bom dia para todos os nossos ouvintes, a quem desejamos então um bom fim de semana. E também umas boas férias para aqueles que são muitos que as começaram. Isto porque hoje é dia 31 de julho e, segundo Kim Barreiros, é o melhor dia para se casar. Porquê? Porque amanhã entra agosto. Casando ou não, será um mês especial então para uma parte grande dos nossos ouvintes, e que amanhã entram então de férias. Para todos eles, um bom descanso, que naturalmente é merecido. Benedita, neste período, fica naturalmente mais deserta, sem os que saem, e também sem o barulho salutar, diria eu, das crianças das nossas pré-escolas, escolas, ciclo e externato cooperativo da Benedita. Ao invés, São Martinho do Porto, Nazaré ou Algarve, por exemplo, têm a sua época alta de movimento intenso, precisamente neste período. Como todos têm verificado, o nosso salão de visitas, que é a Praça da Machene Campos, está agora mais feia após a queda no temporal Cristine da lona que tapava o prédio dos Carmos, já construído no século passado. A lona foi instalada pela Câmara Municipal de Alcobaça já em 2021 e reproduzia a antiga igreja paroquial de Benedita. A má notícia para as imagens deste Salão Nobre da Benedita é que a Junta não pretende repô-lo, achando isso ser dever do brio do próprio proprietário. É verdade, em parte, mas não tendo o proprietário possibilidades económicas, ou mesmo não tendo vontade de melhorar o espaço, compete à autarquia defender a imagem da Benedita, e considerando os dezenas de milhares de euros investidos anualmente naquela praça, em tendas, exposições, festas, concertos, etc., aquele valor torna-se irrisório para a imagem degradante com que ficamos na fotografia ali naquela praça. Os senhores membros da Assembleia, excelentíssima Junta, não olhem só para o tal brilho ou falta dele do proprietário, mas também para o interesse coletivo que, enfim, naquele e outros embelezamentos. Ainda na nossa terra, muitos têm criticado as três rotundas da IC2, agora que estão prontas. Percebe-se melhor a ideia do autor na rotunda da Venda de Raparigas, que foi conseguida o objetivo na entrada do concelho, com perspectivas do seu maior monumento, neste caso o Mosteiro de Alcobaça. A rotunda da Avenida tem a ilusão do movimento daquela roda de entrada que simboliza realmente a nossa indústria, e que é muito curioso o movimento que se consegue ver quando se passa por ali. E junto ao Conquistador também a alusão à nossa padroeira é perfeitamente nítida. Claro, sobrou a polémica da origem da pedra, que não é nossa, mas aí penso que o autor tem direito a escolher o produto com que quer ver representado, ao fim e ao cabo, a sua obra. Ainda uma nota hoje para a Associação de Benfiquistas da Benedita, a ABB, que veio animar a praça do Cónego Sarrazina, totalmente morta depois do abandono da ABCD. É um espaço de lazer com uma esplanada tranquila, onde as pessoas podem estar até a tomar conta das criancinhas nos parques de infantis ali existentes, precisamente ao lado. Ainda ontem à tarde, os mais pequeninos estiveram ali às centenas com as suas famílias na sua festa de despedida, que foi de facto muito bonito de se ver, com muita emoção à mistura naquele espetáculo dos mais pequeninos. E à noite, no jogo do Benfica, o espaço voltou a estar animado. As pessoas, desde pequenas, ligadas aos telemóveis, às televisões e ao individual, de alguma maneira, precisam de conviver, de confraternizar, e estes espaços públicos são importantes para isso. Pelo país, a crise é grande, a vários níveis. A grande percentagem dos portugueses vive no limite da sobrevivência, mas há outros que vão ganhando fortunas. Ontem, Paulo Macedo, o CEO da Caixa Geral de Depósitos, apresentou as contas do primeiro semestre, com o maior aumento de sempre de movimentos do banco, e os lucros são só 5 milhões de euros diários. Também o Zé Povinho que paga a crise, ao fim e ao cabo, também os lucros da banca são generalizados. O BCP, por exemplo, no primeiro semestre teve 566 milhões de lucro. O CEO Miguel Maio disse isso mesmo. Também a Sonae aumentou 20% o lucro, com 123 milhões de lucro só neste semestre. Enfim, as empresas, a Confederação de Empresas de Portugal tem muitas empresas com dificuldades, não têm muitas as mesmas facilidades, e para combater essas dificuldades a Confederação apresentou mesmo um estudo para desbloquear o crescimento de Portugal. E uma das propostas ao Governo é que a Justiça tome as decisões num prazo máximo de 90 dias. Pensa exatamente o mesmo. Este país não anda sem uma Justiça a sério, sem uma Justiça a funcionar. Para a economia isso é fundamental. Os casos que andam enrolados, às vezes 10 anos e até mais, são frequentes e faz parar tudo. E para todo o sector económico pode não se pensar, mas a justiça é de facto fundamental. O Governo pediu, entretanto, em Bruxelas a criação do imposto sobre os lucros extraordinários das petrolíferas. As receitas serão destinadas às famílias e setores mais afetados pelo aumento dos combustíveis. Entretanto, as oposições não estão preocupadas com a justiça ou com os problemas sociais das pessoas, mas sobem os seus índices de popularidade à conta de casos e casinhos. Primeiro era o Ministro da Educação, agora é o Ministro da Administração Interna. Enfim, alimentam-se de tudo isto. Existe, de facto, transparência, mas para estes o foco está apenas nestes escândalos para ganhar votos, e isso não paga as nossas dívidas, de facto. Lá para fora, os Estados Unidos continuam na berlinda, depois de Trump receber no mesmo dia Zelensky e Netanyahu. Anda a brincar às guerras com o Irão, com ataques durante 12 dias seguidos. Depois parou, diz que o Irão queria falar. Entretanto, o Irão atacou com mísseis bases americanas na Jordânia e, com isso, os americanos voltaram a atacar o Irão. Agora, os visados são instalações da Guarda Revolucionária daquele país. Já os russos provocaram uma noite de terror na Ucrânia, em vários locais, com o envio de 70 mísseis e 280 drones a provocarem muitos mortos e feridos, além da destruição do país. Termino com uma nota do desporto. Ontem o Benfica, na Luz, com 60 mil nas bancadas, tirou a barriga de miséria e goleou os suíços do St. Gallen por 5-0, com um póquer de Pavlidis, grande noite europeia que levou o Benfica à próxima pré-eliminatória, agora com Hearts da Escócia. Ainda ontem o Braga, para a Liga Conferência, também brindou os sérvios do Zelenčar por 4-0 e segue-se para o Braga o Dinamo de Minsk. Este domingo será a primeira prova oficial portuguesa, a Supertaça, onde o Porto defronta o Torriense. Depois, no próximo fim de semana, aí sim arrancam oficialmente a Primeira Liga, a Segunda e também a Liga 3. Já sabemos que o Benfica Académico Viseu só na televisão, já que o Benfica foi castigado com esse primeiro jogo à porta fechada. E com isto, Sandra, me despeço por esta época desportiva, já que agora temos então agosto, um mês preferencialmente de férias, e depois voltaremos no fim do mês para continuar então a falar neste caso de desporto. E por aqui me fico com aquele abraço, votos de umas excelentes férias para todos os nossos ouvintes, bom trabalho para aqueles que continuam a sua missão, aquele abraço e aquele até sempre.
0: E ficam assim os comentários da semana que regressam em setembro.

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Grandes músicas na Benedita FM, já sabe, há para todos os gostos e idades, onde quer que esteja a fazer o que quer que seja, estamos lado a lado consigo. E a seguir vamos ficar com Napa, que estão entre os nomes que fazem parte do cartaz do Festival Bom Sucesso 2026. Napa, Fernando Daniel, Bispo, Bárbara Bandeira são os cabeças de cartaz deste festival, que decorrerá de 6 a 9 de agosto na Aldeia dos Pescadores, junto à Lagoa de Óbidos. Com a entrada livre, o festival promete 4 dias de música e animação, reunindo algumas das principais nomes da música nacional, além de DJs e artistas da região. Fica a nota para já, Napa.

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1: E é assim que estamos quase a fechar esta primeira parte do Expresso das 10. Temos mais uma hora para ouvir e conferir depois das 11. O convite é para que venha connosco. Até já com a segunda parte de hoje.

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Novamente, bom dia. Segunda parte do Expresso das 10, emissão para esta sexta-feira, fim do mês, 31 de julho e também final da semana. Onde quer que esteja a fazer o que quer que seja, estamos consigo. Vamos juntos ainda até à hora certa com mais boa música e boas propostas. Agora com Cardigans.

0: Gonçalo Malafaia, este socorro nesta manhã de sexta-feira. Tenha um bom dia, um bom fim de semana, um bom fim de mês com a sua rádio, a sua música. Agora é tempo para Conhecimento com Propósito, a edição de sexta por Joaquim Sobreiro Duarte.
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2: Ora viva! Que sejas bem-vindo ao lugar onde as ideias ganham vida e as reflexões encontram caminhos. A força da consciência. Sim, mudanças profundas raramente acontecem num único dia. Acontecem em pequenas escolhas repetidas. Consciência vale mais do que motivação momentânea. Aproveita e faz boas escolhas conscientes e de uma forma repetida. Para isso, é determinante saíres da cabeça e entrares na vida. Marcamos encontro brevemente e até lá, ocupa-te, ocupa-te e vive.
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0: Para a semana mais 11 e 14, vamos ficar com mais grandes músicas. Já sabe que há para todos os gostos e idades. Vamos também espreitar novamente as previsões do tempo para hoje. É esperado um dia de céu em geral pouco nublado, com períodos de maior nebulosidade durante esta manhã. Vento de norte-noroeste na faixa costeira ocidental durante a tarde. No que diz respeito às máximas previstas para hoje, são esperados 27 graus para o distrito de Leiria, 31 para o distrito de Santarém. A esta hora na Benedita estão 23 graus. E vamos ficar com Nelly Furtado.

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4: Benedita FM 11 horas mais 24 minutos, excelente manhã. Vamos ficar agora com música nova de Sam Smith, que apresenta o Mother, o seu novo single e mais recente avanço do álbum Hazel Eyes, com edição prevista para 21 de agosto. Com uma atmosfera intensa e cinematográfica, o tema junta Sam Smith ao coro de Two City Chorus, num diálogo marcado por harmonias intensas e uma forte carga emocional. Vamos então ouvir a música nova de Sam Smith, o Mother.

0: A música da Quinteto Lisboa, Pente-Pé, nesta manhã de sexta-feira, a música nacional também sempre em destaque na sua rádio. E agora é tempo para as crónicas de Nuno Catita.
1: Crónicas com Nuno Catita. Nestes últimos dias, dou por mim a trautear a mítica canção do Zola dos Namorados, Loucos de Lisboa. Dou por mim a murmurar entre dentes que a terra gira ao contrário e os rios nascem no mar. É um consolo poético, confesso, e um sinal claro de que os loucos da capital já não estão sozinhos nesta pátria. Resta-nos a dúvida metafísica. Enlouquecemos nós, coletivamente, ou foi este planeta, gerido por mentes brilhantemente insanas, que nos querem convencer de que a demência é nossa? Olhemos para a educação. O Ministério decidiu apostar as fichas todas na inovação e avançou para a correção digital dos exames nacionais. O arranque? Com mal, admitamos. Foi o colapso logístico digital que todos vimos. Mas, sejamos pragmáticos, a transição digital não se faz sem dores de crescimento. Foi um passo arrojado e uma aposta séria na modernização que, quando estiver devidamente afinada e a funcionar sem precalços, trará os seus frutos e deixará muito crítico de bancada a engolir as palavras. O problema não foi a ideia, foi a execução. E em vez do governante assumir com fair play que a máquina falhou, mas que a rota do futuro é mesmo por ali, assistimos ao clássico desporto nacional de sacudir a água do capote. Logo atrás, surgiram os sindicatos e as associações de pais em histeria coletiva pelo atraso dos resultados. É extraordinário. Estes mesmos encarregados de educação nunca demonstraram idêntica indignação perante os atrasos históricos causados pelas eternas greves sindicais que fecham escolas dias a fio e congelam o ano letivo. Como diz o sábio povo, diz o roto para o nu, porque não te vestes tu. Mas o verdadeiro Éden do surrealismo reside na administração interna, onde o ministro nos ofereceu um enredo digno de uma comédia barata. A nossa comunicação social, cuja qualidade de alguns rivaliza ferozmente com o sofrível nível da nossa classe política, descobriu o escândalo do ano. Um construtor civil, o mesmo que por mera coincidência cósmica faz obras para a Polícia Judiciária, faturou modestos 5 mil euros no monte alentejano do ministro. Sacrilégio. Pior, o governante terá um tanque que temem para ser uma piscina, ou uma piscina que jura ser um tanque, numa bizarra zona protegida e, claro, sem qualquer licença municipal. Para o cúmulo do bom gosto rústico, o jardim ostenta uma mesa feita de travessas antigas de madeira, outrora pertença dos caminhos de ferro do Estado. Que heresia! Nem para ser crucificado em praça pública se deveria reciclar material abandonado pela Refer. Valha-nos a Virgem Santíssima. Enquanto discutimos o mobiliário de jardim e o tamanho do tanque do Sr. Ministro, quase esquecemos o que realmente importa. Investigue sim, e em sede judicial própria, o mistério digno de Sherlock Holmes, como é que um atrelado apreendido numa rede de narcotráfico desaparece misteriosamente dos armazéns da PJ no Seixal e reaparece num camião desse mesmo empreiteiro em Barcelos. Deixemos-nos de novelas baratas sobre tanques e mesas de madeira. Essas distrações servem apenas para baralhar a cabeça deste generoso povo. Porque, no fundo, nesta maravilhosa lúnula à beira-mar plantado, os loucos de Portugal somos todos nós que pagamos o bilhete para assistir a este circo diário.
0: E foram as crónicas de Nuno Catita.
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0: 11 horas 36 minutos. O mundo é muito mais estranho do que parece. Há histórias reais que mais parecem um roteiro de um filme. E agora, em jeito de curiosidade, sabia que uma máquina de café já foi um equipamento opcional nos carros da Volkswagen em 1958? É verdade. Agora imagine-se a conduzir e ao mesmo tempo a tomar um cafezinho feito na hora. Pois muito bem, por aqui vamos continuar com mais grandes músicas. Agora outra como tu, temos Eros Ramazzotti para recordar. Esta manhã de sexta-feira, final de mês, se for o caso, bom trabalho, se vai na estrada, boa viagem, boas férias com a Benedita FM.

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1: Carretera e Manta. Pablo Alborán, esta manhã de sexta-feira. Fique ligado por aqui, já sabe. Música para todos os gostos e idades. Não se esqueça de passar pelo nosso site beneditofm.pt. Lá encontra disponível a nossa emissão online para todo o país e mundo e também tudo ao nível de notícias e informações que marcam a atualidade da Benedita e da região. Estamos a 14 minutos do meio-dia. Votos reforçados para que tenha uma ótima sexta, um excelente fim de semana. Seguimos agora com música nacional. Nena, o amor existe.

Estamos assim a finalizar este Expresso das 10 da sexta-feira. Foi ótimo estar consigo. Segunda às 10 em ponto, estaremos de regresso com nova emissão. Não saia daí, já a seguir chega Diogo Honório com Agenda Cultural. Fique bem com a sua rádio e a sua música. Bom fim de semana.

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1: Continua a decorrer a 51ª Feira do Livro da Nazaré no Centro Cultural da Nazaré, numa organização da Biblioteca Nazarena. Até 16 de agosto, a Feira do Livro convida toda a comunidade e visitantes a descobrir uma vasta seleção de livros e a desfrutar de um programa diversificado pensado para todas as idades. Ao longo destas semanas, haverá sessões de cinema, roteiros literários, horas do conto, aulas de yoga, apresentações de livros e muitas outras atividades que celebram a leitura, a cultura e o convívio. E a Expo Oeste, nas Caldas da Rainha, recebe de 7 a 16 de agosto mais uma edição das Tasquinhas das Caldas. Com entrada gratuita, o evento promete 10 dias de animação, gastronomia, artesanato, associativismo e etnografia, mantendo viva uma tradição com mais de 3 décadas de história. Nesta edição, mais de 10 associações e coletividades do concelho vão dar a conhecer os sabores da cozinha tradicional portuguesa num ambiente de convívio e partilha. O programa inclui ainda atuações de artistas nacionais, ranchos folclóricos e DJs, garantindo entretenimento para todas as idades. À semelhança dos anos anteriores, haverá também um espaço dedicado ao artesanato, destacando o trabalho dos artesãos e a preservação dos saberes tradicionais. A companhia alcobacense S.A. Marionetas estreia no dia 8 de agosto, sábado, às 21h30, em Alcobaça, o espetáculo Quantum, a Evolução, segunda parte do projeto de grandes dimensões, iniciado com Quantum, a Origem. A apresentação vai ter lugar no claustro do Rachador, do Montebello Mosteiro de Alcobaça Historic Hotel. A entrada é livre, embora sujeita à lotação do espaço. Perfil do Ocidente é o novo single de Lican, uma canção que transforma a observação do cotidiano num retrato fragmentado do mundo contemporâneo. Neste novo tema, expõe-se a imagem de um Ocidente em permanente representação, onde a aparência e a narrativa se sobrepõem frequentemente à realidade. Entre ironia e simbolismo, a canção lança um olhar mordaz sobre um presente onde tudo parece estar em permanente negociação. E assim fechamos mais uma agenda cultural. Todas estas e outras notícias podem ser recuperadas no site da sua rádio em beneditafm.pt. Da minha parte é tudo. Tenha uma ótima continuação com a sua Benedita FM.
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1: O projeto da linha de alta velocidade vai avançar e confirma a demolição de mais de 40 habitações no concelho de Alcobaça. Em declarações à Benedita FM, o presidente da Câmara Municipal, Hermínio Rodrigues, lamenta o impacto da intervenção nas populações, garantindo que a autarquia estará ao lado das famílias afetadas e prestará todo o apoio necessário.
2: A nós aqui, formalmente, não nos chegou nada sobre o TGV. Agora, sei que ainda ontem estive com o Sr. Secretário de Estado, é um processo que é para avançar, ou seja, a execução do TGV já não é algo que paira no ar, que pode vir a ser executado. Daquilo que eu compreendo do Governo, é uma obra para executar mesmo. Nós, infelizmente, vamos ser fustigados. Nós estamos a falar de mais de 40 habitações no concelho e estaremos sempre ao lado das populações. E estamos cá, agora acima de tudo, para apoiar as pessoas.
1: Recorde-se que o corredor do troço Sor, carregado da linha de alta velocidade, que inclui o concelho de Alcobaça, encontra-se abrangido por medidas preventivas até março de 2028, podendo ser prolongadas até 2029. Nesse período, diversas intervenções, como construções, demolições ou alterações de terrenos, ficam sujeitas a parecer prévio vinculativo da infraestrutura. Estruturas de Portugal. A aplicação de eventuais medidas preventivas nos termos do disposto desta regulação não afasta o direito de indenização a que houver lugar. O Geoparque Oeste iniciou uma missão oficial de 5 dias para a revalidação da chancela de Geoparque Mundial da Unesco. Os avaliadores internacionais estão a analisar o trabalho desenvolvido nos últimos 4 anos, com destaque para a educação e ciência, geoconservação e desenvolvimento sustentável. A missão inclui ainda visitas a geossítios, equipamentos e projetos nos 8 municípios que integram o Geoparque Oeste. O novo modelo das festas em honra de Nossa Senhora de Nazaré decorrerá de 4 a 13 de setembro. A organização já definiu os locais da Praça da Alimentação e dos principais divertimentos numa edição que assinala o regresso das festividades ao sítio. O presidente da Câmara Municipal, Servim António, mostrou-se confiante no sucesso do novo formato, considerando que esta será uma edição das festas com grande qualidade, reforçando a tradição e a atratividade de um dos maiores eventos daquele concelho.
3: Ocorreu uma reunião com a população do sítio a propósito do regulamento das festas em honra da Nossa Senhora da Nazaré, que serviu para afinar mais alguns pormenores do novo modelo. O projeto está, obviamente, muito mais consolidado desde a primeira sessão realizada há cerca de 2 meses, sendo que se decidiu colocar a Praça da Alimentação no largo da Praça de Torres, onde será colocada uma tenda para o efeito, e os divertimentos mais pesados passam para o largo da Fonte Velha. Estamos convictos de que esta será uma edição das festas com grande qualidade, de que os chiteiros e os nazarenos se vão poder orgulhar.
1: As festas da Nazaré que regressam ao sítio com o novo modelo de 4 a 13 de setembro. O grupo folclórico do Centro Cénico da Sela promove este sábado às 21h30 um festival de folclores integrado nas comemorações do seu 42º aniversário. A iniciativa decorre na sede da instituição e reúne grupos de Viana do Castelo, Benavente e Caldas da Rainha, numa celebração de tradições, costumes e identidade cultural portuguesa através da música, dança e trajes populares. O estádio Dr. Magalhães Pessoa em Leiria vai ser casa do Torriense nos Jogos da Liga Europa, na condição de visitado. O estádio Manuel Marques não reúne as condições exigidas pela UEFA, levando o clube a escolher o recinto de Leiria, com capacidade para cerca de 23 mil espectadores. Vencedor da Taça de Portugal, o Torriense garantiu um apuramento histórico para a competição europeia após vencer o Sporting. O sorteio está marcado para 28 de agosto, com a primeira jornada prevista para 16 e 17. De setembro. A taxa de inflação em Portugal abrandou para 3% em julho, face aos 3,2% registados em junho, segundo o Instituto Nacional de Estatística. Os preços dos produtos alimentares não transformados e dos bens energéticos também desaceleraram. Face ao mês anterior, os preços recuaram 0,5%. É tudo quanto a notícias, estas e outras, para consulta a qualquer hora no nosso site em beneditofm.pt.
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1: Sexta-feira chegou com calor. O mês de julho vai terminar. Ligue o rádio, esqueça o lavor e venha connosco para rir e relaxar.

0: E tu já escolheste o teu destino para estas férias de verão?
1: Epá, já. Eu vou fazer um turismo de luxo. Vou passar 2 semanas inteiras na Costa do Quarto com vista para a varanda.
2: Ai, diz-me uma coisa, Rica. Tu ainda estás a fazer a famosa dieta do verão?
3: Ah, claro que sim. É super simples. Vejo uma bola de gelado e pera com logo a cabeça. Ai, Rica, com este calor de fim de julho, fui ver quanto custava um ar-condicionado lá para casa.
4: Ai, deve ser uma bagatela. E então, Rica, comprou?
3: Com o quê? Quando vi o preço, até me deram a rapeus. E pronto, olha, assim poupei no ar-condicionado.
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15: Finalmente abriu uma nova farmácia, lá na aldeia do Sobreiro Velho.
8: Então, pois dá claro. E foi cá o Zé Chaparro a resolver isso, porque eu resolvo tudo.
18: Até, compadre Zé Chaparro. Ai, sempre é verdade que nos vai resolver o problema de nos terem fechado a única farmácia que a gente cá tinha.
8: Até, pois resolvo, pode crer. Sou eu próprio que vou abrir uma nova farmácia. Quem é que resolve tudo cá na aldeia de Sobreiro Velho? Sou eu ou não sou eu, comadre Azinheira?
18: Ah, está na vera de ser. Olha que ainda aqui estou muito agradecida por me ter resolvido aquele problema de eu ir lá à capital e sem pagar nada para ir ver a minha sobrinha que está lá em Lisboa a participar num concurso de cantorias na televisão.
8: Ah, pois foi. Meti-a na caminheta que veio à aldeia do Sobreiro Velho buscar manifestantes para se manifestarem naquela manifestação espontânea. Cá fui a Lisboa a apoiar o senhor primeiro-ministro. E a comadre foi e veio à maneira. Foi ou não foi?
18: Estou muito agradecida, compadre Zé Chaparro. Já agora, se também vai tomar conta do serviço da farmácia, diga-me lá o que é de fazer e para estes afrontamentos com que tenho andado, homem.
8: Olha, a comadre Zinheira já experimentou pôr-se de molho num jacuzzi?
18: Num jacuzzi?
8: Sim, comadre. Olha, é assim... Meta-se dentro do maior alguidar que lá tiver em casa e agita a água com a colher da sopa. Para os afrontamentos, o jacuzzi é o melhor que há.
19: Olá, compadre Chaparro. O compadre já tem a farmácia aberta.
8: Então, qual é o problema, compadre Tocinho?
19: Oh, como compadre agora também vai a esse serviço da farmácia, eu lembrei-me de pedir ao compadre para resolver o problema dos tomates. É que a ministra vai pagar o que deve às farmácias e como os outros não nos querem pagar o que nos devem dos tomates, talvez a da saúde lhe pague assim, compadre.
8: A ministra da saúde pagar-me a mim? Boa ideia, olha para já. Onde é que eu tenho o telemóvel? Cá está ele, cá está ele. Está. É do Ministério da Saúde. Olha lá, eu sou o novo farmacêutico da aldeia de Sobreiro Velho. E como ouvi dizer que andavam para aí a resolver os problemas das pessoas, queria saber se nos podem resolver o problema dos tomates. Pois. O quê? Só podem fazer isso. Prontos. Até lá, obrigadinho. Olha, cumprimentos ao senhor primeiro-ministro.
19: Então, conseguiu alguma coisa, compadre?
8: Então, compadre, disseram para utilizarmos um genérico. Olha, compadre, ponha-os de molho e passa-lhes com uma pomada de linhaça.
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0: Calma, calma, deixem-me falar, porque se eu perco o falo, entramos em falência. Ora, meus amigos, aqui estou à disposição dos senhores e das senhoras jornalistas para responder ao que entenderem perguntar.
1: Escrevinholas, letra grossa do Correio da Noite. E a minha pergunta é, os rissóis são de camarão?
0: É tudo melhor, comigo é assim. Porque ao contrário ficava mal, embora eu não tenha nada contra os invertidos. Além disso, com esta crise, um jornalista português fica sempre teso e a necessitar de um bom acompanhamento. As senhoras e os senhores jornalistas têm aqui de tudo na maior. Whisky da terceira idade, champanhe francês, diretamente da mielhada, etc. e tal. Até tínhamos caldo verde com duas rodelas de chouriço em cada tigela. Mas não se esqueçam de falar bem de mim, ok?
2: Ah, senhor sinistro das finanças, nós podemos começar a confidência de imprensa. É que eu tenho que ir apanhar o avião para voltar para casa, porque a minha cara metade é muito desconfiada. E se eu não for dormir à nossa cama, ele é capaz de me partir a cara toda.
0: Ora, essa, apesar de não dormir há três noites, aqui estou para responder às perguntas que queiram perguntar.
2: Bem, eu sou do jornal Caracol, põe os corninhos ao sol e pretendo saber porque é que o senhor sinistro não dorme há três noites.
0: Porque só durmo de dia, durmo sempre uma boa soneca após o almoço.
2: Oi, e pode dizer-nos porque é que esta confidência de imprensa começa com algumas horas de atraso?
0: Bem, minha senhora, é simples, foi tudo por causa da PEN.
2: Da PEN?
0: Isso mesmo, tivemos que adaptar a PEN à medida de cada português. Isto porque, para melhor introduzir as medidas incluídas na PEN, sem magoar muito, a coisa tem de ser bem modificada e feita com muito cuidadinho.
3: Caneta murcha de notícias diárias. Senhor sinistro, mesmo assim acha que as medidas contidas nessa PEN não as pessoas?
0: Bem, é possível que a PEN custe a penetrar, mas há sempre uma primeira vez para tudo. Depois as pessoas habituam-se e não querem outra coisa.
3: Ah, fantástico! Esta PEN tem coisas que são absolutamente originais, porque não existem a mais parte nenhuma do mundo. E a vossa ideia de apertar o cinto com esta PEN é um achado muito bem achado.
0: Muito obrigado pelas suas palavras e quem não gostar de apertar o cinto que use suspensórios.
4: Paulinho Trombone, da revista Cor-de-Rosa de Lambida. É verdade que vai dar prioridade a tudo o que é viver ao ar livre, senhor sinistro das finanças?
0: É verdade, e é. Resolvi ir ao encontro das práticas dos habitantes deste fantástico país, que adoram tanto o ar livre que até dormem na rua. Já repararam na quantidade de cidadãos que dormem ao ar livre? É muito saudável e higiênico.
1: Um momento que eu estou aqui com um croquete atravessado. Pronto, desculpa. O croquete já entrou. Ora bem, eu sou a Escrevinholas, letra grossa do Correio da Noite, e gostava de saber o que é que o senhor sinistro das finanças pensa dos políticos da oposição.
0: É sim, boa. Eu não pensava que havia políticos da oposição em Portugal. Ah, mas se os há, gosto muito deles, como gosto do sol, das praias e do vinho tinto.
4: Paulinho Trombone, da revista Cor-de-Rosa de Lambida. Diga-nos, senhor sinistro das finanças, onde é que vai pôr a PEN?
0: Bem, vou pôr a PEN nas casas de banho públicas.
5: Nas casas de banho públicas?
0: Isso mesmo, assim cada português pode comparar a PEN uns dos outros e ver que esta é uma boa PEN. Pelo menos é do melhor que se pode arranjar em tempos de crise.
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10: Babá, fui à papelaria comprar o material escolar para o meu filho e quase caí para o lado com os preços.
11: Oh, é verdade! A vida está cara. E o que é que acabou por comprar?
10: Olha, comprei dois lápis, uma borracha e pedi para apagar a pronto pagamento em 24 prestações.
11: Ai, disse-me que para emagrecer no verão só devia comer saladas e beber muita água rica.
10: Ah, e funcionou? Já nota diferenças?
11: Se notei. Agora peso exatamente o mesmo, mas ando com a sensação constante de que sou um caracol.
12: Olha, sabes o que é que o meu patrão me disse hoje para me sair do trabalho?
13: Não faço ideia. O que é que foi?
12: Bom fim de semana. E não se esqueça, o descanso é uma invenção dos fracos para não trabalharem ao sábado.
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1: A companhia alcobacense S.A. Marionetas estreia no dia 8 de agosto, sábado, às 21h30, em Alcobaça, o espetáculo Quantum, a evolução, segunda parte do projeto de grandes dimensões, iniciado com Quantum, a origem. A apresentação vai ter lugar no claustro do Rachador, do Montebello Mosteiro de Alcobaça Historic Hotel. A entrada é livre, embora sujeita à lotação do espaço. Continua a decorrer a 51ª Feira do Livro da Nazaré, no Centro Cultural da Nazaré, numa organização da Biblioteca Nazarena. Até 16 de agosto, a Feira do Livro convida toda a comunidade e visitantes a descobrir uma vasta seleção de livros e a desfrutar de um programa diversificado pensado para todas as idades. Ao longo destas semanas, haverá sessões de cinema, roteiros literários, horas do conto, aulas de yoga, apresentações de livros e muitas outras atividades que celebram a leitura, a cultura e o convívio. E a Expo Oeste, nas Caldas da Rainha, recebe de 7 a 16 de agosto mais uma edição das Tasquinhas das Caldas. Com entrada gratuita, o evento promete 10 dias de animação, gastronomia, artesanato, associativismo e etnografia, mantendo viva uma tradição com mais de 3 décadas de história. Nesta edição, mais de 10 associações e coletividades do concelho vão dar a conhecer os sabores da cozinha tradicional portuguesa num ambiente de convívio e partilha. O programa inclui ainda atuações de artistas nacionais, ranchos folclóricos e DJs, garantindo entretenimento para todas as idades. À semelhança dos anos anteriores, haverá também um espaço dedicado ao artesanato, destacando o trabalho dos artesãos e a preservação dos saberes tradicionais. Perfil do Ocidente é o novo single de Lican, uma canção que transforma a observação do cotidiano num retrato fragmentado do mundo contemporâneo. Neste novo tema, expõe-se a imagem de um Ocidente em permanente representação, onde a aparência e a narrativa se sobrepõem frequentemente à realidade. Entre ironia e simbolismo, a canção lança um olhar mordaz sobre um presente onde tudo parece estar em permanente negociação. E é deste modo que terminamos mais uma Agenda Cultural. Todas estas e outras notícias podem ser recuperadas no site da sua rádio em beneditafm.pt. Da minha parte é tudo. Tenha uma ótima continuação com a sua Benedita FM.
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Boa tarde, sejam então muito bem-vindos aos Sons da Tarde de hoje. Esta é a última emissão desta semana, dado que é sexta-feira, final de mais uma semana. Venha daí connosco, faça-nos companhia nas 3 horas seguintes e tenha um ótimo fim de semana.

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Obrigada pela companhia, espero também que esteja a passar uma boa tarde aqui nos 88.1. Votos de umas boas férias, aproveite-as muito bem, o melhor que puder.

Que comer frutas e legumes faz bem à saúde não é novidade, nem que a laranja ajuda na prevenção de diversas doenças, pois é rica em vitamina C. Mas agora, investigadores britânicos e norte-americanos encontraram mais um motivo para essa fruta ser consumida em grandes quantidades. A laranja pode ajudar a reduzir o risco de acidente vascular cerebral, o AVC.

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E agora, para amanhã, vamos ver o tempo que faz. Temos céu geralmente pouco nublado, com períodos de céu muito nublado e pequena subida da temperatura máxima.

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1: O projeto da linha de alta velocidade vai avançar e confirma a demolição de mais de 40 habitações no concelho de Alcobaça. Em declarações à Benedita FM, o presidente da Câmara Municipal, Hermínio Rodrigues, lamenta o impacto da intervenção nas populações, garantindo que a autarquia estará ao lado das famílias afetadas e prestará todo o apoio necessário.
2: A nós aqui, formalmente, não nos chegou nada sobre o TGV. Agora, sei que ainda ontem estive com o Sr. Secretário de Estado, é um processo que é para avançar, ou seja, a execução do TGV já não era algo que paira no ar, que pode vir a ser executado. Daquilo que eu compreendo do Governo, é uma obra para executar mesmo. Nós, infelizmente, vamos ser fustigados. Nós estamos a falar de mais de 40 habitações no concelho e estaremos sempre ao lado das populações. E estamos cá, agora acima de tudo, para apoiar as pessoas.
1: Recorde-se que o corredor do troço Sor, carregado da linha de alta velocidade, que inclui o concelho de Alcobaça, encontra-se abrangido por medidas preventivas até março de 2028, podendo ser prolongadas até 2029. Nesse período, diversas intervenções, como construções, demolições ou alterações de terrenos, ficam sujeitas a parecer prévio vinculativo da infraestrutura. Estruturas de Portugal. A aplicação de eventuais medidas preventivas nos termos do disposto desta regulação não afasta o direito de indenização a que houver lugar. O estádio Dr. Magalhães Pessoa em Leiria vai ser casa do Torriense nos Jogos da Liga Europa, na condição de visitado. O estádio Manuel Marques não reúne as condições exigidas pela UEFA, levando o clube a escolher o recinto de Leiria, com capacidade para cerca de 23 mil espectadores. Vencedor da Taça de Portugal, o Torriense garantiu um apuramento histórico para a competição europeia após vencer o Sporting. O sorteio está marcado para 28 de agosto, com a primeira jornada prevista para 16 e 17. De setembro. A equipa masculina de futsal da Universidade de Leiria e Oeste conquistou o 5º lugar nos Jogos Europeus Universitários 2026 em Salerno, Itália. A formação venceu a Uni Reims por 4-3 e a Eindhoven University of Technology por 4-2, garantindo a melhor classificação de sempre da Universidade de Leiria Oeste nesta competição. A participação reuniu as 20 melhores equipas universitárias da Europa. O novo modelo das festas em honra de Nossa Senhora de Nazaré decorrerá de 4 a 13 de setembro. A organização já definiu os locais da Praça da Alimentação e dos principais divertimentos numa edição que assinala o regresso das festividades ao sítio. O presidente da Câmara Municipal, Servi António, mostrou-se confiante no sucesso do novo formato, considerando que esta será uma edição das festas com grande qualidade, reforçando a tradição e a atratividade de um dos maiores eventos daquele concelho.
3: Ocorreu uma reunião com a população do sítio a propósito do regulamento das festas em honra da Nossa Senhora da Nazaré, que serviu para afinar mais alguns pormenores do novo modelo. O projeto está, obviamente, muito mais consolidado desde a primeira sessão realizada há cerca de 2 meses. Sendo que se decidiu colocar a Praça da Alimentação no largo da Praça de Torres, onde será colocada uma tenda para o efeito, e os divertimentos mais pesados passam para o largo da Fonte Velha. Estamos convictos de que esta será uma edição das festas com grande qualidade, de que os chiteiros e os nazarenos se vão poder orgulhar.
1: As festas da Nazaré que regressam ao sítio com o novo modelo de 4 a 13 de setembro. O grupo folclórico do Centro Cénico da Sela promove este sábado às 21h30 um festival de folclores integrado nas comemorações do seu 42º aniversário. A iniciativa decorre na sede da instituição e reúne grupos de Viana do Castelo, Benavente e Caldas da Rainha, numa celebração de tradições, costumes e identidade cultural portuguesa através da música, dança e trajes populares. Os preços dos combustíveis deverão sofrer alterações ligeiras na próxima semana. Segundo fontes do setor, o gasóleo deverá subir cerca de 2 cêntimos por litro, enquanto a gasolina deverá baixar 1 cêntimo. As mudanças surgem depois de um mês de julho marcado por fortes aumentos. Dados da Direção-Geral da Energia e Geologia indicam que só durante este mês o preço médio por litro subiu quase 15 cêntimos na gasolina e 27,5 cêntimos no gasóleo. É tudo quanto a notícias, estas e outras, para consultar qualquer hora no nosso site em beneditafm.pt.
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si, se é esse o seu caso, aproveite para fazer tudo o que estava planeado há bastante tempo, mas lá está, por falta de tempo, está sempre a ser adiado. Descanse, faça praia, aproveite o sol e ainda, simplesmente, não faça nada. Isto sim é que são férias. Para já fique com a companhia dos Sons da Tarde, da Benedita FM.

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Por aqui continuamos com a boa música. Vamos saber agora quais as previsões do tempo para amanhã. Temos céu geralmente pouco nublado, com períodos de céu muito nublado, vento fraco a moderado e pequena subida da temperatura máxima.

estamos sempre lá. Quer seja online, em Benedito FM, ou então através da nossa app, disponível para smartphones ou tablet. Para todos, continuação de uma ótima tarde.

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De regresso agora para a terceira e última hora dos Sons da Tarde. Tenho a certeza que vai ter um bom regresso a casa com a Benedita FM ao som das músicas que mais gosta.

Obrigado a todos que nos acompanham e em especial aos que, por agora estarem de férias, têm essa disponibilidade e fazem gosto em estar connosco a ouvir os Sons da Tarde aqui da Benedita FM. Como sabe, estamos sempre aqui para si, para lhe fazer companhia. Boa tarde então, boas férias para todos. Vamos continuar com as músicas dos Sons da Tarde.

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Continuação de uma ótima tarde, um bom fim de semana para todos e já agora uma boa viagem se se encontra na estrada. Tenha o resto de uma boa tarde ao som da Benedita FM, a sua rádio.

diz respeito ao tempo, pode contar com um dia com céu pouco nublado, apresentando-se temporariamente nublado, e o vento soprará fraco a moderado, e também uma pequena subida da temperatura máxima.

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E é tudo por hoje. Chegamos às 18 horas, à altura de nos despedirmos de si. Espero que tenha gostado do nosso programa e também da companhia. Da nossa parte, foi um enorme prazer. O fim de semana está aí, aproveite-o bem, pois passa num instante. Segunda-feira, já sabe, pode contar connosco no horário habitual, às 15. Até lá, fique muito bem e tenha um excelente fim de semana.

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1: O projeto da linha de alta velocidade vai avançar e confirma a demolição de mais de 40 habitações no concelho de Alcobaça. Em declarações à Benedita FM, o presidente da Câmara Municipal, Hermínio Rodrigues, lamenta o impacto da intervenção nas populações, garantindo que a autarquia estará ao lado das famílias afetadas e prestará todo o apoio necessário.
2: A nós aqui, formalmente, não nos chegou nada sobre o TGV. Agora, sei que ainda ontem estive com o Sr. Secretário de Estado, é um processo que é para avançar, ou seja, a execução do TGV já não é algo que paira no ar, que pode vir a ser executado. Daquilo que eu compreendo do Governo, é uma obra para executar mesmo. Nós, infelizmente, vamos ser fustigados. Nós estamos a falar de mais de 40 habitações no concelho e estaremos sempre ao lado das populações. E estamos cá, agora, acima de tudo, para apoiar as pessoas.
1: Recorde-se que o corredor do troço Sor, carregado da linha de alta velocidade, que inclui o concelho de Alcobaça, encontra-se abrangido por medidas preventivas até março de 2028, podendo ser prolongadas até 2029. Nesse período, diversas intervenções, como construções, demolições ou alterações de terrenos, ficam sujeitas a parecer prévio vinculativo da infraestrutura de Portugal. A aplicação de eventuais medidas preventivas nos termos do disposto desta regulação não afasta o direito de indenização a que houver lugar. A equipa masculina de futsal da Universidade de Leiria e Oeste conquistou o 5º lugar nos Jogos Europeus Universitários 2026 em Salerno, Itália. A formação venceu a Uni Reims por 4-3 e a Eindhoven University of Technology por 4-2, garantindo a melhor classificação de sempre da Universidade de Leiria Oeste nesta competição. A participação reuniu as 20 melhores equipas universitárias da Europa. O novo modelo das festas em honra de Nossa Senhora de Nazaré decorrerá de 4 a 13 de setembro. A organização já definiu os locais da Praça da Alimentação e dos principais divertimentos numa edição que assinala o regresso das festividades ao sítio. O presidente da Câmara Municipal, Servi António, mostrou-se confiante no sucesso do novo formato, considerando que esta será uma edição das festas com grande qualidade, reforçando a tradição e a atratividade de um dos maiores eventos daquele concelho.
3: Ocorreu uma reunião com a população do sítio a propósito do regulamento das festas em honra da Nossa Senhora da Nazaré, que serviu para afinar mais alguns pormenores do novo modelo. O projeto está, obviamente, muito mais consolidado desde a primeira sessão realizada há cerca de 2 meses, sendo que se decidiu colocar a Praça da Alimentação no largo da Praça de Torres, onde será colocada uma tenda para o efeito, e os divertimentos mais pesados passam para o largo da Fonte Velha. Estamos convictos de que esta será uma edição das festas com grande qualidade, de que os chiteiros e os nazarenos se vão poder orgulhar.
1: As festas da Nazaré que regressam ao sítio com o novo modelo de 4 a 13 de setembro. O pintor turcolense José Raimundo apresenta a exposição Pátio das Cores de 1 a 16 de agosto no Lavi, em Caldas da Rainha. A mostra reúne cerca de 20 telas marcadas por cores intensas, formas geométricas e uma fusão entre o figurativo e o abstrato. Através da sua linguagem artística, José Raimundo procura criar uma harmonia entre a emoção e a estrutura, inspirando-se no quotidiano e na imaginação. A Autoridade Nacional de Segurança Rodoviária lançou a campanha Não Há Desculpas Que Cheguem, que está a decorrer até 6 de setembro, num dos períodos de maior circulação rodoviária do ano. A campanha alerta para os riscos associados à fadiga, excesso de velocidade, consumo de álcool e utilização do telemóvel ao volante, lembrando que nenhuma desculpa pode reparar as consequências de uma decisão errada na estrada. A autoridade que aconselha os condutores a fazerem pausas regulares, respeitarem os limites de velocidade, não conduzirem depois de consumir álcool e evitarem o uso de telemóvel durante a condução. A fechar ficam as previsões do estado do tempo para este sábado. Segundo o Instituto Português do Mar e da Atmosfera, é esperado um dia de céu pouco nublado, com maior nebulosidade no litoral, a norte do Cabo Raso, durante a manhã e também no final do dia. Pequena subida da temperatura. É tudo. 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

0: Viva, muito boa tarde. Está a começar mais uma emissão de Discos Pedidos. Sexta-feira, fim de mês, 31 de julho. Venha connosco até às 20. Está convidado a participar nesta emissão de Discos Pedidos de final de semana. Só tem de ligar o 262-929-932 e dizer qual a música que quer ouvir até às 20.
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0: 18 horas 11 minutos, vamos dar início a esta emissão de Discos Pedidos. 262-929-932 é ligar e participar. Faça como Hugo Salvador, que nos escuta em Samora Correia, ligou e escolheu Matias Damásio, como antes. A canção que dedica à Maria Isabel e ao pai.

18 horas 15 minutos, a esta hora a temperatura do ar na Benedita é de 25 graus aqui bem no alto da vila. Mais propostas musicais para ouvir neste fim de tarde, fim de mês. Humanos, quero é viver. A proposta chega da Fonte Santa da Helena Silva, dedica à Manuela de Deus, também à Isabel Silvestre, Carlos Dias e família, à Maria Isabel, para todos com votos de um

Discos pedidos, obrigada por estar desse lado. Já sabe, até às 20, vamos continuar com as suas propostas musicais. E a seguir vamos até Carregal de Óbitos atender o pedido da Tomélia Silva. Deseja ouvir Céline Dion, Porque Tu M'Aimes Encore, a canção que dedica a uma pessoa especial.

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7: 18 horas 27 minutos, assim continuamos com os seus discos pedidos neste fim de tarde da sexta-feira. Vamos agora atender o pedido que chega da Carmelo de Santos, que nos ouve em Ada Gorda, sugere Melhor Dia para Casar, de Kim Barreiros. Diga à sua família, à sua estrelinha, Isabel Silvestre, à Tomélia, ao casal Aldina Cardoso e marido, com votos de parabéns e felicidades por mais um aniversário de casamento. Também à Maria Isabel e aos ouvintes da Benedita FM, com votos de um bom fim de semana. Este é também o pedido da irmã Linda Lopes, que nos escuta na Charneca do Rio Seco. Dica ao marido Carlos Dias e esposa Margarida, restantes familiares, aos ouvintes da Benedita FM, com votos de um bom fim de semana para todos.

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2: E também quero escolher a música para ouvir até às 20. Só tem de ligar e participar nesta emissão de Discos Pedidos. É sempre assim, de segunda a sexta, entre as 18 e as 20. Para ligar, o número é o de sempre, 262-929-932. Agora, Leandro e Leonardo, eu juro, a sugestão chega da Cindeira Torres Vedras, do Carlos Dias. Deseja dedicar este tema às suas princesas, à afilhada Lourdinhas Santos, à Maria Fernanda da Palhoça, Helena Silva com boas melhoras, Natália Francisco, a todos os doentes e aniversariantes do dia, para todos com votos de um bom fim de semana.

discos que deu hoje, venha daí connosco, onde quer que esteja, a fazer o que quer que seja, já sabe, há mais sugestões para atender. Agora vamos até aos casais da Boa Vista, é lá que nos ouve. Isabel Silvestre deseja ouvir a enfermeira top de Helena Correia. Diga à sua família, Helena Silva, Carmil de Santos, Natália Francisco, Manuela de Deus, todas as pessoas amigas e ouvintes da Bendita FM, com votos de um bom vídeo.

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7: 18h46, estamos a 14 minutos da hora certa. Mais propostas musicais para atender as suas. Vamos já ouvir música de Maria Bethânia, Grito de Alerta. A proposta chega da Brunhosa, do João Ferreira. Diga à mãe, à filha, às amigas Cristina, Dora, Joana, a todas as vítimas de violência doméstica, aos ouvintes da Benedita FM, com votos de um bom fim de semana. Música.

E assim vamos continuando com as suas propostas musicais, onde quer que esteja a fazer o que quer que seja, estamos lado a lado consigo. Para já vamos ouvir a sugestão que chega do Agostinho Britos, que nos ouve em Casalingo. Sugere O Cara Linda, de Zé Amaro, a canção que dedica aos filhos, aos netos, também aos ouvintes da Bendita FM, com votos de um bom fim de semana para todos.

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1: 18:54, Cat Sai, vamos ouvir o tema Animal. A proposta chega do peso da Olga Alves, simplesmente para ouvir.

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E estamos assim a fechar esta primeira parte de discos pedidos. Há mais uma para ouvir depois da hora certa. Fecho de hora com Ágata, Senhora Saudade. A sugestão chega de Peniche, da Maria do Carmo Reis. Dedica aos filhos. Nós já voltamos com mais discos pedidos.

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volta para a segunda parte de Dias com os Pedetos, emissão para esta sexta-feira, final de mês, 31 de julho. Venha connosco até às 20. Vamos estar por aqui para atender as suas propostas, que muito agradecemos. E vamos já para a próxima, neste caso a primeira desta segunda parte, Márcia Nogueira, que nos escuta em Caldas da Rainha, deseja ouvir a música da Sofia Portela, o tema Trocas e Baldrocas, para dedicar aos ouvintes da Benedita FM com votos. E um bom fim de semana.

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1: 19h05, vamos já atender mais uma sugestão. Chega de Ferrel, do Arthur da Conceição. Deseja ouvir Sonhos de Menino, de Tony Carreira. A canção que dedica a todos os bombeiros, autoridades e à doutora Alda.

Obrigada por permanecer desse lado. Já sabe, até às 20, contamos com os seus discos pedidos, que muito agradecemos. António Filipe, que nos escuta em Alcobaça, deseja ouvir a música de Martim, Olelé, a canção que dedica à família, a todas as pessoas amigas.

0: música.
1: É escusado continuar a ligar connosco. Estamos preenchidos com os seus pedidos até às 20 para novas propostas. Agora só mesmo na segunda-feira, depois das 18. Carlos Correia, que nos ouve em Alenquer, deseja ouvir a música de Felipe Almeida. Hoje vai ter festa, a canção que dedica à família e amigos.
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19h16, tempo para atender mais um pedido. Este chega de Santarém, da Maria Isabel. Deseja ouvir Fernando Daniel e Malim, o tema CEO, a canção que dedica ao padrinho Carlos Dias e família, a Carmelo de Santos, Isabel Silvestre, o que Salvador, aos ouvintes da Bendita FM, com votos de um bom fim de semana para todos.

Bom regresso a casa, se for o caso. Fico ligado com a Benedita FM. Para já, com o pedido da Trindade Rocha, que nos ouve em Pataios. Deseja ouvir a música de Sónia Flávia, Eu Sou a Tua Tentação, para dedicar aos ouvintes da Benedita FM.

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Termina a sua semana ao som dos seus discos pedidos. Obrigada pela preferência. Ângelo Gomes, que nos ouve em Alcobaça, desenvolver Márcio Amar, o tema Tanawara, a canção que dedica a todas as pessoas amigas com votos de bom fim de semana.

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1: Continuação de uma boa tarde com a Benedita FM. Vamos em frente com mais propostas. Agora vamos até a Alcobaça. É lá que nos ouve Cláudia Souza. Sugere a música de Mónica. O tema Mulher Latina. A canção que deseja dedicar à Maria, à Emília e à Márcia.

E é assim que vamos continuando com as suas propostas. Agora atender o pedido do Jorge Ferreira, que nos escuta no entroncamento. Deseja ouvir Vizinhos. Casar é para esquecer, simplesmente para ouvir.

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4: Obrigada pela preferência. Já sabe, até às 20 contamos com os seus discos pedidos. E agora atendemos a proposta da Patrícia Ferreira, que nos ouve no Casal da Areia. Deseja ouvir a música de Pedro Dias, Vai Devagarinho, a canção que dedica a todas as

Discos pedidos, obrigada pela sua preferência. Vamos juntos até às 20. Atendemos já mais uma sugestão musical. A proposta que chega de Rio Maior, do Ricardo Santos. Deseja ouvir a música de Vítor Rodrigues. Cuidado, simplesmente para ouvires.

Fim de tarde, bom regresso a casa com a Benedita FM, por aqui mais sugestões para atender. Agora o pedido do José Ferreira, que nos escuta em Turquel, deseja ouvir a música de Rui Bandeira, o tema Voltar, dedica à esposa, às filhas.

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1: Disco Expedidores lado a lado consigo, continuamos já com mais propostas. Agora a sugestão do Anselmo Marques, que nos escuta na Maceira. Deseja ouvir a música de Madonna, o tema Like a Prayer, a canção que deseja dedicar ao Luís Borges.

estamos assim praticamente a finalizar esta emissão de sexta de Discos Pedidos. Foi ótimo estar consigo. Obrigada pela sua companhia e pelas suas propostas musicais. Segunda-feira há mais disto, depois das 18. Fique bem com a Benedita FM. Já a seguir, Lusitânia Expresso com António Silva. Bom fim de semana.

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Sejam muito bem-vindos, está no ar o Lusitânia Express, uma viagem de 4 horas pelas músicas calmas. Começamos com The Sidewinder, para Lee Morgan, depois Paula Cole, uma canção retirada da banda sonora do filme City of Angels, com Meg Ryan e Nicolas Cage, e os In Excess com o espetacular By My Side.

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4: Os Queensrÿche, Velvet Revolver e Art Garfunkel acompanham-nos em mais uma sequência de grandes canções no Lusitânia Expresso.

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4: Mais uma vez, seja muito bem-vindo. Está no ar a segunda hora de emissão de Lusitânia Expresso desta semana. Começamos com Bruce Springsteen, Daniel e David Bowie.

Os Dire Straits e Don Benetti e Angelique acompanham-nos durante os próximos instantes em mais uma sequência de músicas calmas e românticas aqui na nossa viagem pelas músicas calmas.

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Elvis Costello, Eros Ramazzotti, muito bem acompanhado por Anastasia e os Faith No More, são as próximas três propostas para esta nossa viagem pelas músicas calmas.

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1: O projeto da linha de alta velocidade vai avançar e confirma a demolição de mais de 40 habitações no concelho de Alcobaça. Em declarações à Benedita FM, o presidente da Câmara Municipal, Hermínio Rodrigues, lamenta o impacto da intervenção nas populações, garantindo que a autarquia estará ao lado das famílias afetadas e prestará todo o apoio necessário.
2: A nós aqui, formalmente, não nos chegou nada sobre o TGV. Agora, sei que ainda ontem estive com o Sr. Secretário de Estado, é um processo que é para avançar, ou seja, a execução do TGV já não é algo que paira no ar, que pode vir a ser executado. Daquilo que eu compreendo do Governo, é uma obra para executar mesmo. Nós, infelizmente, vamos ser fustigados. Nós estamos a falar de mais de 40 habitações no concelho e estaremos sempre ao lado das populações. E estamos cá, agora acima de tudo, para apoiar as pessoas.
1: Recorde-se que o corredor do Troço-Sor, carregado da linha de alta velocidade, que inclui o concelho de Alcobaça, encontra-se abrangido por medidas preventivas até março de 2028, podendo ser prolongadas até 2029. Nesse período, diversas intervenções, como construções, demolições ou alterações de terrenos, ficam sujeitas a parecer prévio vinculativo da infraestrutura. Estruturas de Portugal. A aplicação de eventuais medidas preventivas nos termos do disposto desta regulação não afasta o direito de indenização a que houver lugar. O novo modelo das festas em honra de Nossa Senhora de Nazaré decorrerá de 4 a 13 de setembro. A organização já definiu os locais da Praça da Alimentação e dos principais divertimentos numa edição que assinala o regresso das festividades ao sítio. O presidente da Câmara Municipal, Servi António, mostrou-se confiante no sucesso do novo formato, considerando que esta será uma edição das festas com grande qualidade, reforçando a tradição e a atratividade de um dos maiores eventos daquele concelho.
3: Ocorreu uma reunião com a população do sítio a propósito do regulamento das festas em honra da Nossa Senhora da Nazaré, que serviu para afinar mais alguns pormenores do novo modelo. O projeto está, obviamente, muito mais consolidado desde a primeira sessão realizada há cerca de 2 meses. Sendo que se decidiu colocar a Praça da Alimentação no largo da Praça de Torres, onde será colocada uma tenda para o efeito, e os divertimentos mais pesados passam para o largo da Fonte Velha. Estamos convictos de que esta será uma edição das festas com grande qualidade, de que os chiteiros e os nazarenos se vão poder orgulhar.
1: As festas da Nazaré que regressam ao sítio com o novo modelo de 4 a 13 de setembro. A equipa masculina de futsal da Universidade de Leiria e Oeste conquistou o 5º lugar nos Jogos Europeus Universitários 2026 em Salerno, Itália. A formação venceu a Uni Reims por 4-3 e a Eindhoven University of Technology por 4-2, garantindo a melhor classificação de sempre da Universidade de Leiria e Oeste nesta competição. A participação reuniu as 20 melhores equipas universitárias da Europa. O pintor turcolense José Raimundo apresenta a exposição Pátio das Cores de 1 a 16 de agosto no Lavi, em Caldas da Rainha. A mostra reúne cerca de 20 telas marcadas por cores intensas, formas geométricas e uma fusão entre o figurativo e o abstrato. Através da sua linguagem artística, José Raimundo procura criar uma harmonia entre a emoção e a estrutura, inspirando-se no cotidiano e na imaginação. Os preços dos combustíveis deverão sofrer alterações ligeiras na próxima semana. Segundo fontes do setor, o gasóleo deverá subir cerca de 2 cêntimos por litro, enquanto a gasolina deverá baixar 1 cêntimo. As mudanças surgem depois de um mês de julho marcado por fortes aumentos. Dados da Direção-Geral da Energia e Geologia indicam que só durante este mês o preço médio por litro subiu quase 15 cêntimos na gasolina e 27,5 cêntimos no gasóleo. É tudo quanto a notícias, estas e outras, para consultar qualquer hora no nosso site em beneditafm.pt.
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7: Início da terceira hora de emissão desta semana de Lusitânia Expresso, uma hora que, como sempre, é dedicada a muita música e poucas palavras. Vamos ouvir nesta primeira sequência, entre outros, os brasileiros Legião Urbana, John Secada, mas para começar, Repetition, para os Information Society, que nos chegam da Austrália.

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6: Agora, e até bem perto do final horário, seguimos com cerca de meia hora de música sem interrupções, onde vai poder ouvir, entre outros, a Groovy Kind of Love para Phil Collins, Seite de Cor de Paulo Gonzo, os Nazareth, mas para começar, o vocalista dos Rolling Stones, Mick Jagger, aqui na sua carreira a solo, chama-se Party Doll.

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Começamos a década de hora de emissão desta semana ao som de As and Them, canção original do álbum The Dark Side of the Moon, aqui na gravação de 1987 para o álbum Momentary Lapse of Reason. Depois Days of Our Lives, de Queen, para o álbum Innuendo, e Tim e Marisa no Fado do Encontro.

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Foi Viviane, com o espetacular A Vida Não Chega. Agora seguimos com Como Ela é Bela, de Agir, e depois uma versão para The Blower's Daughter, de Damien Rice, aqui cantada por Ana Carolina e Seu Jorge, que ficou

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6: Agora em português, nesta sequência, seguimos com Os Anjos, chama-se Eterno, espetacular, com um vídeo espetacular gravado na Igreja do Cabo Especial em Sesimbra. Depois, Áurea, com I Did Mean It, e Carolina Deslandes, com A Vida Toda.
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Fingertips, João Pedro Paes e Lady Gaga acompanham-nos durante os próximos instantes em mais uma sequência de grandes canções aqui no Lusitânia Expresso.

Mar de Outono para os Chutes e Pontapés foi a canção que eu escolhi para encerrar esta nossa viagem de 4 horas pelas músicas calmas. Espero que goste tanto como eu e aqui fica para as despedidas de hoje. O nosso encontro está marcado para a próxima semana no mesmo horário para mais uma viagem pelas músicas calmas e românticas, o Lusitânia Expresso. Até lá!

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4: 19 graus. 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
0: 19 graus.